Levanta uma mãozinha pra cima. Um dia João Batista estava batizando e de repente ele olhou lá atrás e disse: aquele lá é o Cordeiro de Deus que tira o pecado do mundo. Ele vos batizará com o Espírito Santo

acende a tua chama. O fogo sobre o altar continuará ardendo. 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

2, levante a mão. E cumprindo-se o dia de Pentecostes, estavam todos reunidos no mesmo lugar. 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E foram vistas por eles línguas repartidas como que de fogo,

Quantos aqui tem uma palavra de Deus? Quantos aqui tem uma promessa do Senhor? Então creia que se Ele disse, vai acontecer.

não tem como. 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Jairo, para de incomodar o mestre. A tua filha está morta. Morta? Ela dorme. 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Quando ele chega naquela casa e fala: Talita, come. Ah, meu irmão, olha o Deus que fez. Disse: haja luz, houve luz. Haja o firmamento, houve firmamento. Olha que palavra poderosa. 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

aceite o diagnóstico. 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

nosso patrão, alguém que só quer ser aclamado, que tem vaidade. Não, mas ele é o nosso pai e ele nos quer como filhos. Filhos. Maria estava aos pés de Jesus e Marta lá, sendo funcionária. Não te importas que Maria fique nos seus pés? Enquanto eu estou fazendo um monte de coisa. Ah, Maria. Ah, Marta. Ela escolheu a melhor parte.

Nós queremos o teu consolo, Espírito Santo. Quantas pessoas estão aqui neste momento, precisando de um consolo, precisando de um renovo. E eu sei que tu és consolo, que tu és abrigo,

amigo Espírito Santo, ele traduz as tuas lágrimas ao Pai. E mesmo que você esteja enfrentando um deserto, saiba que esse deserto é o deserto que vai fortalecer a tua fé, para que você possa seguir em frente e seguir um caminho muito, muito maior.

pessoal, aqui é Juliana Guimarães, sou de Itaboraí, da Primeira Igreja Batista de Venda das Pedras, e eu conto com o seu voto para a realização desse sonho. 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

essa canção, ela me faz lembrar de quando eu tinha 6 anos de idade. E eu lembro que dentro de uma igreja bem pequenininha, Jesus olhou para mim, uma menina improvável, que não tinha condição, que não tinha força para se levantar, e ele me deu uma promessa. Ele disse: Kellen, eu te levarei sobre essas nações. E hoje eu tô aqui como testemunho do Senhor para dizer que se ele fez a promessa na sua vida, ele vai cumprir, ele vai fazer. Descansa o teu coração, pois ele é fiel. Cante.

Aí talvez alguém vai perguntar pra você: por que que você sobreviveu nessa batalha? O que que te manteve de pé? Aí tu vira pra essa pessoa e fala assim:

Ele não é homem para que minta, e nem filho do homem para que se arrependa.

Talvez você entrou aqui preocupado com alguém que deixou em casa. Ou talvez você que esteja aí me assistindo esteja num quadro que você nem mais acredita que pode haver uma reviravolta. Mas o Senhor está dizendo para você aqui e aí: eu sei os pensamentos que eu tenho a respeito de vós. E eu vou profetizar isso. A tua palavra é a palavra dele que diz:

que diz: ela que diz, maiores e maiores. Você pode segurar na mão de um crente que está do teu lado, levantar para cantar isso, diga.

presença. Ah, mas eu quero te dizer uma coisa nesta noite. Guarda o que tens para que ninguém tome a tua coroa. Não deixa nada te tirar da presença dele. Porque é na presença dele que é fartura de alegria. Agora fica na presença do Pai, do Filho e do Espírito Santo que está neste lugar. Te alegra na presença do Salvador Jesus de Nazaré.

muito tempo. E você sente que você está preso nesse estágio, preso nessa luta. Até anos nisso. Parece que você vai ficar nisso para sempre. E quando eu escutei essa canção pela primeira vez, o Senhor me disse, Ele marcou esse momento, Ele marcou essa canção para dizer: sou eu quem te sustento. Não é o homem. Sou eu quem te sustento. Ele está aqui hoje. Você não tem que ficar preso nesse estágio. Cante isso.

0: Paulo? Tu tá sentindo o que eu tô sentindo, Paulo?
1: Eu tô sentindo uma coisa muito boa aqui, Silas.
0: O chão tremeu, as paredes se moveram. Todos os presos foram soltos.
1: É?
0: Só que tem um problema, Paulo. O imperador da Roma vai nos chamar e vai nos perguntar o que foi.

0: Na presença de Deus, barco vazio não é acidente. É a vontade perfeita, agradável de Deus e boa para Jesus entrar no seu barco e mudar a sua história.
1: Deus vai te honrar. Ele tem dupla honra para tua vida.

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Senhor, agora sobre cada um de nós. Flua, flua sobre cada um de nós agora, Jesus. Flua sobre cada um de nós. Flua, Senhor.

0: 9:03.
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0: 9:18.
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2: Tem gente feliz aqui! Vambora,

0: 9:28.
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0: 9:39.
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0: carinho aí. É, vou retransmitir, posso parar. Fique à vontade, meu amigo Rede, Herigmar Gospel. Toca aí, toca o hino mais, eu te amo, Aline Fernandes, amém.
1: Eita glória, tá dizendo a Mira Reis.
0: Eliane Fernandes. Obrigado aí pelo carinho, Valdilene, de Sabadão, Luci Cleia, obrigado pelo carinho da audiência, amiga Luci Cleia, seja bem-vinda no show da manhã nesse
1: Obrigado sabadão. Aí, Francisca Santos, por estar seguindo a gente aí, começou a seguir a gente aí, criador aqui da live, Deus abençoe, viu? Obrigado, Francisca Santos, Deus te abençoe.
0: Obrigado aí, Valdilene. Obrigado a Lucicleia Carvalho, você me vindo no show da manhã, obrigado pelo carinho. Obrigado a Ismael Araújo, obrigado aí pelo carinho. Obrigado ao Júlio Mato Nascimento.
1: Sem lutas, não recebemos vitória, é verdade. Por nada, Deus abençoe você também. Obrigado aí, Francisca Santos. Sonda-me, sonda-me, sonda-me.
0: Já estamos na cadeia nacional e internacional. Rede, obrigado aí pelo carinho da audiência de sabadão. Jones, você vai vindo no show da manhã. Pastor Jones, você vai vindo no show
1: Pastor
0: da manhã.
1: Jones, Deus abençoe sua vida, meu querido.
0: Obrigado a Valdinelli, Valdilene, obrigado pelo carinho de sabadão. Valdilene Gomes. Dois dias, não teve live, JG. Achei a falta. Não teve não. Devido à minha correria aqui, não tenho tempo. Ô Jones, obrigado aí pelo carinho da audiência de sabadão. Thaís, seja bem-vinda, Thaís. Obrigado pelo carinho da audiência. E Pastor Jones, obrigado aí pelo carinho. Mazucato, Deus abençoe a todos. Mazucato, compositor. Fátima Silva, bom dia, seja bem-vinda no show da manhã. Obrigado pelo carinho da audiência de sabadão. Maria Cícera, bom dia, mora aqui em União dos Palmares. Deus abençoe.
1: Um abraço aí para todos de União dos Palmares.
0: Será que é aqui BH não, né?
1: Não sei.
0: Benedita, obrigado pelo compartilhamento. Maria Lisete da Silva, faz meu irmão gostar de ouvir. Tony. Obrigado aí, minha amiga Maria. Vai demorar um pouquinho, viu, minha amiga Maria? Vai demorar um pouquinho, vai sair, viu? Bom dia, Maria Aparecida Alves. Bom dia, Geraldo e a paz do Senhor Jesus. Maria Aparecida, Deus abençoe. Obrigada pelo carinho da audiência de sabadão. A vitória já é nossa, já é nossa.
1: É garantida.
0: Na cruz, garantida, gratuitamente na cruz. Fátima, bom dia, Fátima. Obrigada pelo carinho da audiência em sabadão. Mazucato, Deus abençoe a todos nesse sabadão. Conheça a minha canção, hein, Mazucato. Amapá conectado conosco, um abraço aí pra Amapá, tá conectado conosco, obrigado aí pelo carinho da audiência de sabadão, Amapá. Fátima Silva, obrigado aí pelo carinho da audiência, Jesus Cristo em primeiro lugar. Maria Helena, obrigado aí pelo carinho da audiência de sabadão. Abençoe o sábado a todos, a Fátima Silva. Amazonas conectado conosco, um abraço aí pra Amazonas, também tá conectado conosco, obrigado pelo carinho da audiência de sabadão. É, vou lá no pastor Leslie ajudar lá e vou aqui.
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0: Vou pra lá e vou pra cá. A Mira Reis, eita agora.
1: Mira Reis é bênção demais.
0: Mazucato, obrigado aí pelo carinho da audiência. Paz do Senhor Jesus, a Fátima Silva, Deus abençoe. Rogério, seja bem-vindo no show da manhã, obrigado aí pelo carinho da audiência de sabadão.
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0: Deixa eu achar aqui mais um clássico aqui, ó.
1: Eita glória, hein?
0: Meu Senhor já estava. Deixa eu te pedir um que meu Senhor já estava. Lucas. Quando eu cheguei, meu Senhor já estava. Lá em Maranhão, um abraço aí pra cidade do Maranhão, conectado conosco. Um abraço, Rogério Freira.
1: Isso aí é antigo, hein?
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0: meu Senhor já estava. Um abraço para o Maranhão conectado conosco. Obrigado ao Maurício Reis, amado do Senhor Jesus, você vem aqui no show da manhã. Obrigado ao Rogério. Guarujá, São Paulo, Maurício Reis, você vem aqui no show da manhã. Obrigado aí pelo carinho da audiência nesse sabadão.
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0: Débora Reis, né, Fátima, saudade de vocês. Mas tava sem internet, a Fátima Silva.
1: Eita, um abraço pro Piauí, tá mandando aqui a Francisca Santos. Eita, glória.
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0: Obrigado, hein, amiga. Meu amigo Reis, lá do Paraguai.
1: Rafaela Matias, Deus abençoe. Rafaela, minha prima, Rafaela Matias.
0: Um abraço aí, povo lá do Paraguai, do país do Paraguai, conectado conosco. Obrigado pelo carinho da audiência aí lá do Paraguai. Obrigado, hein, meu amigo Rede.
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0: Ana Maria, bom dia, paz do Senhor Jesus. Seja bem-vinda no show da manhã, Ana Maria. Deus abençoe. Hamilton, bom dia, paz do Senhor Jesus. Seja bem-vinda no show da manhã, Raimundo. Seja bem-vinda no show da manhã lá de Maporanga, Ceará. Deus abençoe. Glória a Deus, Celda. Sara, obrigado aí, saludo. Bom dia, Geraldo. Saludo desde o Peru. Um abraço aí
1: pro Peru.
0: Sara. Caldeci, Pai do Senhor Jesus, seja bem-vindo no show da manhã. Ana Maria, Pai do Senhor Jesus, na cor. Fala, Geraldo, bom dia pra você e família, na cor. Serapião, Deus abençoe, obrigado aí pelo carinho da audiência de sabadão. Eita, programação, Fátima Silva, compositor Wilson Medeiros, da Pai do Senhor Jesus, seja bem-vindo no show da manhã, obrigado.

0: Obrigado, Jura. Sim, bom dia, Pai do Senhor Jesus. Sou de Itapuã. Sou de Itapuã, Amazonas. Um abraço aí pra cidade de Amazonas, conectado conosco. Um
1: abraço aí, pessoal de Amazonas.
0: José, daqui a pouco eu estou levando a filha pra casar. Eita, glória, hein?
1: Não é?
0: Não. É o Nacor Serapião.
1: Deus abençoe,
0: né? Filha pra casar. Parabéns aí, meu amigo Nacor. Felicidade ao casal.
1: Vamos orar por eles.
0: Verdade. Maria Helena, obrigada pelo grande audiência.
1: Vira aí, Marcos Adorador. Deus abençoe, Marcos Adorador. Quando eu
0: cheguei aqui. Sou de Montenegro, estou aqui no trabalho ligadinho. Um abraço aí,
1: Claudinei. Elisete, Deus abençoe, Elisete.
0: Um ótimo trabalho pra você, Claudeci. Deus abençoe. Lúcia Oliveira, bom dia, sou de Balsas, Maranhão, amo esse hino marcou minha vida, a Lúcia Oliveira, Deus abençoe, São Paulo, conectado conosco, Deus abençoe, obrigado aí pelo carinho da audiência, a cidade de São Paulo, eu adoro essa live, eita glória Maria, Deus abençoe,
1: Deus abençoe Maria.
0: Obrigado aí, os pedeiros, Deus abençoe, a Bahia, conectado conosco, Deus abençoe, a cidade da Bahia. Vira Rede Comentando a Maria. Estou aqui no Polo Petroquímico de Triunfo Ligadinho. Um abraço aí.
1: Eita, glória.
0: De Polo Petroquímico. Deus abençoe.
1: Eita, glória.
0: É forte, hein? É forte.
1: Demais.
0: Deixa eu achar aqui na cantora Neucilene, conectada conosco. Obrigado pelo carinho.
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1: Obrigado, minha amiga Luzia. Bom dia, Pai do Senhor Jesus. Deus abençoe, JG, você e família. Obrigado, minha amiga Luzia. Aquele abraço aí na Rádio Cristã Santa Luzia. Você vai no show da manhã.
2: Abraço aí pra Luzia. Abraço da Rede Rádio Cristã Santa Luzia. Deus abençoe.
1: Obrigado, minha Reis, completando a rede. Eric Mar Costa, ô Thelma Barbosa dos Santos, Deus abençoe, Thelma, você vem no show do Mac da Base da Rádio Cristã Santa Luzia. Aqui, Chapão Bonito, interior de São Paulo, um abraço pro interior de São Paulo, Chapão Bonito, Deus abençoe, Fátima Silva. Valdeci, toca aí sem ovelhas, amém. Obrigado aí, meu amigo, Valdeci. Demorou um pouquinho, viu, meu Claudeci? A Lúcia, obrigada pelo carinho da audiência. Mira Reis completando a Luzia. Fátima, Deus abençoe a todos. A Lúcia, obrigada aí pelo compartilhamento. Salvador, obrigado aí pelo carinho da audiência em Sabadão. Fabiano, bom dia, Pai do Senhor Jesus, aqui de Jaguari, Aiva, Paraná. Deus abençoe, Fabiano. Eu sou de Gravata, Pernambuco. Um abraço,
2: abraço pra Gravata, Pernambuco. Quase que eu faço, eu falo Gravata aí.
1: É, Gravata aí não, é.
2: Gravata.
1: É. Veracruz ligadinha aqui na Rádio Cristã Santa Luzia, o Rogério Santos. Deus abençoe. Lá no Veracruz. Lá em Veracruz.
2: Abraço pra Veracruz, Deus abençoe.
1: Obrigado a TT. Obrigado a Fátima, TT, Rogério Santos. Um abraço aí, JG. Deus te abençoe. Grande amigo, meu irmão. Amém, meu amigo Rogério. Deus te abençoe. Aquele abraço aí. Este sabadão. Obrigado a Lúcia Oliveira compartilhando. A Luzia, obrigada pelo carinho. Hoje essa live vai ser abençoada. Vai pôr fogo aqui hoje, hein?
2: Glória a Deus, vai ser forte.
1: Fabiano, obrigado aí pelo carinho. Ailton, Pai do Senhor Jesus, seja bem-vindo no show da manhã. Obrigado aí pelo carinho da audiência em Sabatão. Amém, Claudeci. Obrigado aí pelo carinho da audiência. Fátima, Deus abençoe nosso sábado. Obrigado aí pelo carinho da audiência. O Thiago, manda um alô aí pra mim. Pra mim, Levita Thiago Silva. Deus abençoe lá de Santa Cruz. Roraima, DC. Santa Cruz, Deus abençoe. Rio Grande do Norte. Thiago Pereira, Deus abençoe. Obrigado, Ailton, TT, Claudeci, obrigado aí pela Rosinha. Hoje, bora curtir a live, Fátima, toca o louvor aí, teu nome. Não entendi, mas vambora. Márcia, bom dia, Márcia, Mirande, Bahia, um abraço aí pra Bahia, Márcia, você tá vindo no show da manhã de Sabadão. Doris Mar, obrigado aí pelo carinho da audiência, bom dia, você tá vindo no show da manhã. Aqui, Barra de São Francisco, Espírito Santo, Ailton. Meu irmão, mandei lá no seu zap lá. Obrigado aí, meu amigo Rogério. Deus abençoe. Seu sabadão. Lucimara, bom dia. Seja bem-vindo no show da manhã de sabadão. Otávio, obrigado aí pelo carinho da audiência. É do Pará. Coreia, ligadinho na live. Obrigado aí pelo carinho da audiência. Meu amigo Otávio Silva. Doris Mar, bom sábado pra todos.
2: Bom sábado, Deus abençoe.
1: Eu quero que você coloque a música. Eu quero que você coloque a minha mulher nas suas orações pra mim, Ismael e Edilza. E ela tá com câncer.
2: Nós vamos orar por ela.
1: Edilza.
2: Vamos orar pela Edilza.
3: Milagre do nome de Jesus.
2: Vamos orar pela Edilza, amém.
1: Fátima, obrigada pelo carinho da audiência. O cantor Manuel, obrigado aí. Maria Tápia, obrigada pelo carinho da audiência.
2: Maria Tápia, Deus abençoe, Maria Tápia.
4: Busca do melhor.
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1: Daniel e Samuel, debaixo da promessa, quem pediu foi?
7: Pode ser que você não...
1: Vanelza Francisca. Mundo,
2: meu irmão. Glória a Deus.
1: Vanelza Francisca, debaixo da promessa.
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8: Disseram por aí que agora está tudo.
1: Obrigado aí, minha amiga Maria Tapia. Deus abençoe. Bem-vinda no show da manhã. Obrigado, cantor Manuel.
2: Pode pedir seu louvor aí,
1: Maria da Luz.
2: Pedir sua oração, amém.
1: Obrigado aí, amiga Maria da Luz. Deus abençoe a mamãe da Valdete. Aquele abraço aí da Rádio Cristã Santa Luzia. Obrigada pelo carinho, sabadão. Maria da Luz. Deus abençoe. Ótimo sabadão. Fátima, obrigado aí pelo carinho da audiência aí nesse sabatão. Marilene, obrigado aí pelo República Live. Maria da Luz, Confetora Mira Reis. O cantor Cinei Guimarães, bom dia, meu amigo, um abraço aí. Segue eu também, meu cantor Cinei Guimarães, Deus abençoe. Obrigado aí, Maria da Luz, compartilhando. Fátima, só bênção. Marilene, bom dia, seja bem-vinda no show da manhã. Obrigado pelo carinho da audiência aí nesse sabatão. Cadê Maria da Luz? Deus abençoe, Fátima, Dorisvar, oração para o meu tio, deixa de parar de beber, em nome dele é Jorge, amém, Jorge, vamos parar de beber. Pastor Cícero, obrigado aí pelo canal.
0: Deus abençoe, pastor Cícero.
1: Ô Selma Costa, bom dia, seja bem-vindo no show da manhã de sabadão, só bênção, Jota G, verdade, Maria da Luz, da Luz.
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0: Quem tá debaixo da promessa aí da glória.
1: Da glória, hein? É forte, hein? É Ismael Araújo, música A Viúva Azedi. Entendi. Fátima, obrigado aí pelo carinho da audiência de sabatão. Sejam todos bem-vindos, Mira Reis. Fátima, amém.
0: Quem tá debaixo da promessa, irmãos? Eu tô, viu? Tô debaixo da promessa.
1: É forte, hein?
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0: se alguma coisa se perdeu, Deus vai reconstruir, amém?

0: eu peço oração para o meu neto, Samuel, que está aniversariando hoje 7 aninhos de vida. Deus abençoe. Um abraço aí pro Samuel. Deus abençoe. Aquele abraço aí na Rádio Pessoa. Parabéns para ti. Deus te dê muita força, saúde, fé em Deus. Samuel, cadê a Ana Maria?
1: Tempo na telinha.
0: Senhora Martins, Deus abençoe, obrigado aí pelo grande dia, sempre cumprimentando a Maria Helena. Eita, agora Juraci Martins, cumprimentando a Mira Reis. Maria da Luz, lá da Paraíba, aquele abraço aí
1: por Mira Reis, tá falando lá, tep na telinha, vamos curtir.
0: Eita, agora, hein? Todos votos debaixo da promessa, eu e ele vamos cumprir, verdade. Martins, completando a Ismael Araújo. Lá em Portugal, nós estamos conectados lá em Portugal, hein, pastor Léo?
1: Então, lá em Portugal, Peru, Argentina, Uruguai.
0: Conectado lá.
1: Nós estamos conectados aí no monte de país aí.
0: Deus abençoe, Valderini.
1: Deus está abrindo portas para nós aí, né, JG?
0: Verdade.
1: Deus está nos levando a muitos lugares aí.
0: Verdade. Rede Eric Mar, gosto.
1: E você que já chegou aí, compartilha a nossa live aí, irmão. República, compartilha. Estados Unidos, Peru, Uruguai, Argentina. Estamos aí na Espanha, fora do Brasil. Eita, glória.
0: É forte,
1: amor. Estamos indo para fora do Brasil, Mira Reis está falando. Então, irmãos, nós vamos ir além.
0: Verdade.
1: Isso aí é o começo de muita coisa que está por vir, amém?
0: Só na humildade. Levarei para
1: só na humildade, glória a Deus, dando glória.
0: Essa aí,
1: nós vamos cada dia além, irmão.
0: Elizabeth, obrigada pelo carinho da audiência nesse sabatão.
1: Nós somos igual a águia, né, JG?
0: Verdade.
1: Isaías 40, 31. Mas os que esperam no Senhor renovarão as suas forças.
0: Eita,
1: subirão com asas como de águia. Correrão e não se cansarão. Caminharão e não se fatigarão. Esses são os que esperam no Senhor, amém?
0: Eita, agora é forte, hein?
1: É assim que nós vamos voar, Jadir.
0: Verdade. Cadê Maria? Maria da Luz está conectada, está ouvindo online. Maria da Luz está conectada.
1: Mira Reis está dizendo, glória. Glória a Deus.
0: Adelina, bom dia, seja bem-vinda no show da manhã, obrigada pelo carinho da audiência aí. Meu amigo, Senhor Martins, conhecido seguidor aí. Quem quiser seguir, meu amigo Martins, obrigado aí pelo carinho. Márcia, obrigada pelo carinho da audiência, Márcia.
1: Quiser ajudar a gente lá no TikTok também, pastor leva, tá? Vai lá, ajuda nós a alcançarmos os números lá, amém? Abençoados postando lá e você não pode perder.
0: Artista Velhinha de Goiás, um abraço pra Velhinha de Goiás, sou cantora.
1: Abraço pra Velhinha de Goiás, Deus abençoe.
0: Velhinha de Goiás, como é que eu falo pra te achar aí? Fala comigo aí, Velhinha do Goiás. É, Marilene,
1: Mira Reis tá dizendo aí, vamos seguir o Pastor Leve, isso aí, segue nós lá no TikTok, no YouTube, no Instagram, nas redes sociais e nos ajude aí, irmãos, a levar a palavra de Deus a muitos.
0: Obrigada, Ruth Freitas. Pediu aí, ó. Bem distante, eu te vi, Gonchile Cavalhais. Obrigada, Elizabeth. Moro em Taguará, Rio Grande do Sul. Aquele abraço. Obrigado pelo carinho da audiência, Elizabeth. Glória a Deus, Mariana Francisca. Minas Gerais, Martins, lá de Minas Gerais.
2: Deus vai na frente.
0: Meu ir avião, sem piloto. Dores Mar, avião sem piloto. Nunca ouvi falar. Ora, Maria, Deus abençoe. Obrigada pelo carinho da audiência.
1: É o pastor, ele é bênção. Obrigado aí, Miriam Reis, você também é benção, somos benção.
0: Cadê meu cantor? Rorinho Rivonaldo. Bom dia, meu querido. Você vem no show também com meu cantor, Ronivaldo Cesário.

0: Beto Trocaído, Leonesino cantor, Rorivaldo Cesário, Beto Coraçãozinho. Ronaldo, bom dia, seja bem-vindo no show da manhã. Obrigado aí pelo carinho da audiência, Ronaldo. Obrigado aí a Flávia, seja bem-vinda no show da manhã. Lá na Itália, a Itália também está conosco.
1: Ó, Itália, Espanha, Uruguai, Argentina, Peru,
0: Paraguai.
1: Deus tem abençoado nós, Estados Unidos. Eita glória!
0: É forte,
1: vários estados aí do Brasil,
0: Isabete Taguará. Obrigado aí, Isabete, seja bem-vindo no show da manhã. São João del Rei, conectado conosco, obrigado aí.

0: estados aí do Brasil.
1: Elizabeth Taguará, obrigado aí, Elizabeth, seja bem-vindo no show da manhã. São João del Rei, conectado conosco, obrigado aí pelo carnaval de Sabadão. Minas Gerais, São João del Rei.
0: Deus abençoe,
1: Helena, pessoal. Glória a Deus.
0: São João del Rei, Minas Gerais, pertinho daqui.
1: 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Eita, glória
0: é
1: forte.
0: Eita, glória é bom, hein? Glória a Deus.
1: Rogério Arcanjo. Oi, meu amigo, tudo bem com você? Rogério, tudo ótimo. Você vai vir no show da manhã. Obrigado, Helena, nesse sabadão. Obrigado, Rogério Aracaju, compositor. Rogério Arcanjo. Eu, Rogério Arcanjo, compositor de louvor. Eita, glória. Obrigado aí pelo carinho. Rogério Arcanjo, compositor da
0: Rogério Arcanjo, compositor. Deus abençoe a sua vida, Rogério Arcanjo.
1: Eu vou também, ó. Pega o fato de te achar aí, coloca o nome aí, ó. O nome do cantor e o nome da música. Amigo Clemente, canta esse hino aí, amigo avião sem piloto. Vou anotar aqui, ó, ver se eu acho que você esse louvor aí. Nunca ouviu falar nesse nome de louvor.
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1: Obrigado aí, meu amigo.
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1: Antônio.
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1: Vai demorar um pouquinho, viu, meu amigo? Tem mais 15 na sua frente aí. Bom dia a todos, Martins.
0: Aqui na live tem que chegar cedo já pedindo louvor já, porque...
1: É, tem muito.
0: Vou falar com você, viu?
1: Tem muito.
0: Se vacilar, fica sem louvor.
1: É.

0: Edita! Josival! Josival lá de Maceió, aqui na Paz, Maceió Lagoas. Raimundo, Deus abençoe, obrigado pelo carinho de ser sabadão. Rogério Arcanjo, tem certeza que Deus vai fazer milagre nesse povo. É, meu, que eu vou te mandar aí. Vou mandar aí, Rogério. Vou mandar aí.
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0: Obrigado aí, Raimunda. Seja bem-vinda no show.
2: Um abraço pro pessoal de Tocantins, amém?
0: Anaci Silva, Deus abençoe, obrigada pelo cadernizinho de Sabatão.
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0: Só você meu perfil, Rogério, olha meu perfil aqui, ó. Clica no meu perfil, anota o zap, lá tá lá. O aplicativo da rádio.
2: Elisa, bom dia, paz do Senhor, Elisa Silva. Deus abençoe, minha querida. Seja bem-vinda ao show da manhã.

0: Thiago Martins, vai que segue de volta, hein? Cadê o seu Thiago?
1: De nada.
0: Chico Camarais, só letra boa, verdade.
1: Dizendo obrigado. Obrigado você, Elisa. Deus abençoe, muito obrigado.
0: Anaci Silva Santos, Deus abençoe, obrigado pelo coraçãozinho. Obrigado ao seu Thiago pela rosinha nesse sabadão.
1: Elisa enviou uma rosinha pra nós aí agora. Deus abençoe, viu, Elisa? Muito obrigado, viu? Glória a Deus.
0: Vou achar aqui Daniel Samuel, pra minha amiga.
1: E aí, compartilha a live aí, queridos. Republica, deixa o seu coraçãozinho aí. Ajuda muito, viu? Alcançarmos mais pessoas. Nos siga aí também, tá? No TikTok, nas redes sociais. Abraço meu amigo pastor Eduardo. Amanhã pela manhã vou estar lá pregando na igreja dele, lá no bairro Camelos.
2: Não diga.
1: 9 horas da manhã vou estar lá dando glória com ele amanhã.
0: Amanhã, você?
1: Lá tá pregando lá.
0: Eita, glória.
1: Lembrando que amanhã à noite também tem um culto abençoado. Nós vamos estar aqui. Nós estamos com um trabalho aqui perto do supermercado BH.
0: Ô, meu amigo Rogério, só você me dá uma foto aqui, ó.
1: Perto aqui do Morado do Rio, viu, irmão?
0: O papel, o zap tá aqui, ó. Vai na foto aqui, ó, meu perfil.
1: Você pode participar conosco amanhã à noite, um culto abençoado.
0: Obrigado, seu Thiago.
1: Beleza, obrigado, acabou de seguir a gente aí. Deus abençoe a sua vida.
0: Ela é Maria Policarpo, acho que é minha tia, tá mandando uma rosinha pra mim.

0: obrigado aí pelo carinho da audiência, minha amiga. Deus minha tia, é Délia Maria Policarpo. Eu acho que é isso mesmo. Se eu estiver enganado, acho que é minha tia, parece. Manda uma rosinha pra mim. Obrigado aí pelo carinho. Lá no Japão, eu tô conectado.
1: Nós estamos conectados no Japão, na Espanha, na Argentina, no Uruguai, no Paraguai, no Peru, nos Estados Unidos. Eita, agora, hein?
0: Francisco, obrigado aí pelo carinho da audiência.
1: Esse é o começo de muito que me dá pra ouvir aí, viu, irmão?
0: Lá na Rússia, nós estamos conectados lá, hein?
1: Eita, Glória, nós estamos também na Rússia, glória a Deus.
0: Os garanhões do forró, obrigado aí pelas duas rosinhas, você vai vir no show da manhã. Obrigado aí, Batera, você vai vir no show da manhã. Obrigado aí pelo cardão desse sabadão, Batera. Os garanhões do forró, obrigado aí pelas duas rosinhas, você vai vir no show da manhã.
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1: Deus não vai desistir de você não, amém?
0: Tati.
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0: Acho só, hein? Deixa eu ver se é isso.
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0: Minha tia deve estar aqui. Eu acho que não é não. Meu nome é igual. Eu acho que é esperto.
2: 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É
0: acho que é
2: esperto.
0: Maria. Dela Maria Policarpo. Acho que é esperto.
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0: Benedita, obrigado aí pelo carinho da audiência.
2: 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É só prosseguir.
0: Mas o Senhor Jesus Cristo fala de Chupinguaia. Chupinguaia. Rondônia.
2: Chupinguaia,
0: Rondônia. Deus abençoe. Lucimara, bom dia. Seja bem-vindo no show. Também obrigada pelo canal de vocês, sabadão.
1: Sim.
0: Deixa eu achar que Marcos Antônio vem, como eu vou ler. Depois tem o Tempo Sou.
1: Tempo Sou, do professor que pediu aí. Também tem o Gerson Rufino, que é a nossa cantora Margarete daqui de perto, pediu também.
0: Daqui a pouquinho sai. Gerson Rufino, só quero adorar.
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0: Elisângela, bom dia. Aqui é a Elisângela de Coronel João São Bartos. Obrigado, é o Coronel João. Minha amiga Elisângela, seja bem-vinda no show da manhã. Obrigada pelo carinho da audiência em Salvador.

0: Isaías 49:15. Pode uma mãe se esquecer do filho que ainda mama, mas eu todavia não me esquecerei de ti. Eis que te tenho gravado na palma das minhas mãos. E toda vez que Deus olha para a palma da mão dele, o seu nome está escrito lá. E é por isso que Deus não se esquece de você, amém?
1: Amém, é forte. Ana Beatriz, obrigada pelo canal de Samadão. Dona Cí, obrigada pelo canal de Samadão. Tem Rogério Freitas, Rogério Ferreira de Freitas também. Eita, agora Rogério Xará.
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1: Cadê Ana Bato? Ana Beatriz, Deus abençoe.
2: É preciso.
1: Cadê Ana Bato? Ana Beatriz, Zé Neto e Cris.
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1: Gelson, Pai do Senhor Jesus, é ele no show, também obrigado aí pelo canal desse Sabadão. Gerson! Obrigado, meu amigo Rogério! Mandei lá, beleza? Obrigadão, vamos olhar depois lá.
0: Glória a Deus!
1: É forte, hein?
0: Esse louvor é abençoado,
1: verdade.
0: Viu?
1: Verdade.
0: É bonito.
1: Deixa eu achar aqui o... É glória!
0: Sou e glória, e professor lá da Espanha que pediu, amém? Nosso amigo professor lá da Espanha. É bonito também isso aí. É antigo, mas é bonito.
1: Verdade. Já foi no ar, hein, Rogério? Obrigado, hein, Rogério? Vamos chegar sua vez, eu coloco aí. Obrigado aí pelo carinho, viu? Tem muito louvor aqui na frente, me segura aí. Me abandona não, Rogério. Me abandona não, nesse sabadão. Marilene, obrigado aí pelo canal desse sabadão. Você é bem-vinda no show da manhã. Mega Marileia, bom dia, boa tarde. Você é bem-vinda no show da manhã. Obrigada pelo canal desse sabadão. Amiga Marileia, aquele abraço aí na família. Deus abençoe. Marileia. Sim, obrigada pelo canal desse sabadão. Nayane Josiele, seja bem-vinda no show da manhã. Obrigada pelo carinho de ser esse sabadão. Nayane Josiele, minha cantora.
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1: Weber, oi, bom dia. Toca um louvor e só. Eu só uma fase. 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Olha pra aqui.
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1: só uma fase. Obrigado, Weber. É, TT, glória a Deus. Obrigado pelo coraçãozinho. Nayane Josiele, bom dia. Você é vindo no show da manhã. Obrigado pelo carinho desse sabadão. Obrigado aí, TT. Marileia, obrigado aí pelo carinho, pelo coraçãozinho. Amiga Marileia, Deus abençoe. Rogério, o louvor que te mandei.
0: Pai do Senhor, graça e paz. Graça e paz, amado pastor e amigo. Bispo Renato, Pai do Senhor, prazer ter você conosco. Ô Bispo Renato, o dia que você vier aqui, você está convidado a participar um sábado conosco aqui na rádio, ao vivo, viu? Bispo lá de Renato, lá de... esqueci o lugar aqui. Me perdoa, bispo, mas aí de novo. Começou a seguir a gente lá.
1: Eu orava. Amém.
0: Dia que você vier aqui, pastor Renato, bispo Renato, é Divinópolis, perdão, viu? É Divinópolis. Bispo Renato tá mandando um abraço lá de Divinópolis.
1: Quem?
0: Bispo Renato, nosso
1: bispo
0: amigo.
1: Renato,
0: dia que você vier aqui, ó, bispo Renato, você está convidado a participar um sábado de manhã, 9 horas da manhã conosco, aqui ao vivo.
1: É forte.
0: É bênção, amigão.
1: Amém.
0: Amigão de caminhada. Deus abençoe grandemente você, está dizendo ele.
1: Amém, meu. Obrigado pelo carinho, amigo. De sabadão.
0: Bem-vindo aí à Rádio Cristã Santa Luzia, amém?
1: Bom dia,
0: show da manhã.
1: Você está com, tá como foi a sua noite?
0: Pode marcar que eu chego aí com muita
1: obrigado,
0: alegria.
1: Obrigado, seu povo. Deus abençoe. Um ótimo sabadão pra você. Seja bem-vindo no show.
0: Já tá convidado.
1: Foi forte, meu. Essa noite foi forte. Obrigado pelo carinho, seu
0: sabe
1: povo.
0: Sabe que você viesse e já tá convidado, viu? Tem bastante microfone, dá para mais gente participar.
1: Verdade.
0: Bem-vindo aí a minha... Quero mandar um abraço pra minha amiga Estefânia Santos, cantora lá do Rio de Janeiro. Inclusive, Estefânia Santos, depois você manda seu louvor pra gente tocar aqui na Rádio Cristã Santa Luzia, viu?
1: Obrigado, Obrigado, eu tô lá na Coreia, lá na Coreia.
0: Nós estamos chegando na Coreia também, Japão, Estados Unidos, estamos chegando aí, né, na Argentina, no Peru, no Paraguai, estamos chegando aí num monte de país aí, Espanha. Deus tenha abençoado nossa live aí, amém?
1: Obrigado, meu pastor Bezimar Oliveira. Obrigado, meu amigo, eu sou pastor. Obrigado, de Deus, Rogério. Obrigado,
0: Rogério. Deus abençoe, pastor Rogério.
1: João José Mato Nascimento, obrigado, é Marilene. Marilene Souza.
0: João José Bonito, Mato Nascimento.
1: Vai demorar um pouquinho, minha amiga Marilene.
0: A minha amiga Estefânia Santos está mandando abraço a todos.
1: É um lindo louvor, hein?
0: Bom, que eu vou contar ao vivo aí como foi ser protagonista da série Desmascarando o Inimigo, série Bibi. Isso aí, meu amigo, vai contar ao vivo, é isso aí.
1: Aí é forte, hein?
0: É forte. Pastor Renato, ele toca bem, graças a Deus. Canta, tem uma palavra abençoada.
1: Que benção aí, ó.
0: É benção.
1: Deixa eu achar que o Marcos...
0: Canta bem, toca bem, tem uma palavra boa, prega bem, pastor Deus Renato, Deus é benção.
1: Ó, qualquer pessoa.
0: Série bíblica, glória a Deus.
1: Obrigado, Rogério. Obrigado, Marlene, sou de José.
0: Já está convidado, viu, meu amigo, pastor Renato? Já está convidado, bispo Renato.
1: Obrigado, Marilene.
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0: Aí, ó. Nossa cantora Margarete pediu aí, ó. Deus abençoe, viu? Margarete. Pediu esse louvor abençoado aí.
1: Marco Nascimento, meu amigo Igor pediu. Então, a pessoa pediu o Marco Nascimento. Ele não falou o nome, eu vou colocar aqui. Marco Nascimento, pegador de rosas. Cadê o pescador de almas? Fala do Senhor Jesus Cristo aqui, meu irmão. Ele é de Natalino, lá de Já. Tinga.
0: Amo você e sua família, meu amigo pastor.
1: Pescador de almas.
0: Eu também te amo demais, viu, meu amigo? Você mora no meu coração, não paga aluguel, não paga nada, viu, bispo Renato?
1: Obrigado, ATT, 3 das 12, na banda Ops.
0: Sabe que aqui comigo sempre você vai ter moral, viu?
1: Ops, tem.
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0: Agora incluo nesse amor toda a equipe da rádio. Tá mandando um abraço aí, tá falando o bispo Renato, tá dizendo que falou que ama a minha, a minha família e que inclui toda a rádio, amém?
1: Você
0: mandou duas rosinhas pra nós, glória a Deus, mais uma. Deus abençoe o bispo Renato.
1: Ô bispo Renato, Deus abençoe, obrigado aí pelo cardonense de Sabadão, você vem vindo no show.
0: Cidade de Divinópolis.
1: Um abraço aí pra cidade de Divinópolis, a terra do Cleitinho.
0: Isso.
1: Obrigado aí, Blau. Obrigado aí, Blau. Você vai vir no show da manhã. Deus conosco, Blau. Obrigado aí, Marileia. Nayane Josiele. Marileide Nunes. Bom dia. Você vai vir no show da manhã. Aquele abraço da Rádio Cristã São José. Marileide Nunes. Nunes. Obrigado aí, Marileia. Lá na França, conectado. Estamos lá na França.
0: Lá na França também. Eita, glória. Em França, Espanha. Jesus,
1: você vai vir no show da manhã.
0: Legal. Nós estamos chegando aí num monte de país. Glória a Deus.
1: Verdade. Filha do Reis, republicano lá, obrigado pelo canal desse.
0: Meu amigo aí, meu amigo Bispo Renato, republicou lá a live lá com 5 amigos. Glória a Deus, Deus abençoe, viu?
1: Deus abençoe. Pescador de almas, glória a Deus. Alemanha conectada conosco.
0: Alemanha também, glória a Deus. Nós estamos aí, irmãos, rompendo em fé, chegando em muitos países aí. Daqui uns dias, irmãos, nós estamos no mundo todo.
1: Nosso amigo Rede, Eric Mar, está retransmitindo nossa live.
0: Eita, glória, hein?
1: Tá forte.
0: Deus tá fazendo um negócio ficar grande, hein,
1: Jota? Cadê, Rogério? Araújo, depois nós vamos tocar, com certeza.
0: Só tá crescendo, hein?
1: É verdade.
0: O céu é o limite, amém?
1: Verdade. Procurei a live ontem, não te achei, minha amiga TT, ontem não teve, né, ontem. Correria, né, minha amiga? Correria o dia a dia aí, não deu tempo. Filha do Rei, Sandra, ficou comentando pescadores, obrigado aí pelo cardão desse sabatão. Avelino, Deus abençoe, obrigado aí pelo cardão desse sabatão. Ô, Sandra, vai chegar aí na sua casa aí, viu? Vai chegar aí o livro aí, viu? O livro adesivo do autógrafo do JG aí, viu?
0: Ah, é. Sábado passado nós sorteamos dois livros aí. Quem ganhou foi a Sandra e a esposa do JG, a Alete.
1: Vai chegar aí, ó. O livro.
0: Mandei pras minhas ovelhas lá de Portugal. Também o link da rádio. Mandou pras ovelhas lá de Portugal.
1: Agora é forte, hein? Aí é forte.
0: Eita, glória, hein?
1: Pescador cumprimentando o filho do rei, Sandra, Pai do Senhor Jesus. Tem problema, não, TT. Forte, nós estamos aqui na TT.
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1: Meu Josué Oliveira, você é bem-vindo no show, não é? Obrigado aí pelo carinho desse sabatão.
0: Um abraço para Josué Oliveira. Deus abençoe, Josué.
1: Lá do Rio Grande do Sul.
0: Lá do Rio Grande do Sul.
1: Eita, agora, hein?
0: Um abraço para minha amiga pastora Júlia Mendes, também lá do Rio Grande do Sul, da Igreja do Nazareno, amém?
1: É forte.
0: No Eldorado do Sul, ela mora lá no Eldorado do Sul.
1: É forte. Deixa
0: glória
1: eu aqui
0: Deus.
1: O Marcos Antônio. Marcos Antônio, pegador de rosa. A pessoa não especificou qual que iria, mas vamos nesse aqui, né? Tá de férias, ô Josué? Você tá de férias? Eu não. Amém, amiga Sandra, potencial de Jesus.
0: Pastor, quero sortear aí na rádio uma palestra grátis para casais em Santa Luzia. Aí, ó, pastor Renato vai sortear uma palestra grátis aí para casais,
1: agora, hein? Só pastor aí, ó, em PDA, Felipe Pereira.
0: Vai sortear uma palestra grátis aí pro, pros casais aqui em, de Santa Luzia. Quem quiser aí, ó.
1: Quem quiser, é
0: casal grátis. Casal que quiser participar, já vai no Glória, hein?
1: Vai da Glória, hein? Obrigado aí, Maria Helena. Me abandona aí, Maria Helena. Felipe Pereira, sou pastor da IPDA. Um abraço aí, IPDA.
0: A palestra do pastor é benção. De casais é benção, não?
1: É verdade.
0: Palestra do bispo Renato é benção.
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0: O pastor, quem mais participar da rádio e compartilhar o programa vai ganhar uma palestra grátis. É pra igreja aí, ó. Pra igreja inteira, tá vendo?
1: É forte, hein?
0: Quem mais compartilhar aí, ó, participar aí, vai ganhar uma palestra grátis aí, ó.
1: Cada pastor no pescador de aulas pelas 14 Rosinha em Sabadão. Denilda, obrigado aí, Denilda.
0: É só pra casar, viu?
1: Denilda Salvador.
0: É só pra casais a palestra do bispo. É pra aconselhar, abençoar e ajudar os casais aí.
1: Nossa, vem aí.
0: Bispo Renato.
1: Adeusa Gomes, bom dia. Seja bem-vinda no show da manhã. Obrigada pelo carinho da audiência. A Sandra lá de Porto Velho. Porto Alegre, tá com muita chuva lá, viu?
0: Porto Alegre, tá chovendo muito lá?
1: Tá.
0: Olha pra Porto Alegre, já teve aquela tragédia aquela vez, né?
1: É.
0: Noivos e casados, amém?
1: Aí, ó,
0: quem quiser, compartilha aí que o Bispo Renato vai abençoar aí, ó. De graça, hein?
1: Para o caminho. De graça?
0: É.
1: Eita, agora, hein? Então, sou da IPDA, já de Jacutinga, Rio Grande do Sul, meu amigo pescador de almas. Valdete Silva, seja bem-vindo no show, também obrigado pelo carinho da audiência. Aquele abraço aí da Rádio Cristã Santa Luzia.
0: Abraço aí pra todos aí. Abraço da Rádio Cristã Santa Luzia.
1: Bate o número da rádio, Felipe Pereira, só no meu perfil, TikTok. Bate o número, já anota o número lá. Tem o número e o link da rádio.
0: E também, você pode também, né, irmão? Está aí mandando aí o seu pedido aí pelo número, pela rádio. Nós temos o WhatsApp da rádio,
1: 998-555-179.
0: Essa rádio tá. Essa rádio tem a cara. Glória a Deus, Bispo Renato.
1: Obrigado aí, Valdete Silva, Lucineia Silva, obrigada pelo carinho de Salvador. Juntos somos mais fortes, verdade, pescador. Valdete, bom dia, Pablo Senhor Jesus. Celda, glória a Deus. Vanilda, bom dia, seja bem-vindo no show da manhã. Josué, glória a Deus. Felipe Pereira, obrigado aí pelo carinho de Toninho, Deus abençoe, meu irmão. É. Pastor Antônio, obrigado aí pelo carinho de Toninho.
0: Bispo Renato tá dizendo, essa rádio tem a cara da nova Jerusalém eterna.
1: Aí,
0: glória a Deus,
1: é forte, hein?
0: Aí,
1: é forte.
0: Sim, aí sim.
1: Rogério, como eu faço pra entrar ao vivo com o irmão aí? Só você solicitar aí no TikTok aqui, ó. Então vem ligar pra mim aqui, 998-555-179.
0: É melhor mandar pra mim.
1: Ô, Celda, obrigada pelo carinho.
0: Você conhece?
1: Não, é, cantou. Cadê, Celda? Essa live é uma bênção. Maria Verônica, obrigada aí pelo carinho da audiência nesse sabadão.
0: Eita, glória, hein?
1: Deixa eu tirar essa música no fundo aqui, ó. Deixa eu achar aqui uma amiga que mandou pra mim aqui, o meu amigo mandou aqui, ó. O nome desse louvor é O Pai Nosso, do Rogério Araújo. Cadê o Rogério Araújo? O Pai Nosso. Obrigado, é o pescador Natalino, é o irmão Natalino. Deus abençoe, Natalino, aquele abraço aí da Rádio Cristã Santa Luzia. Peço o louvor do Sol Vencedor, com a Bezimata Oliveira, ele tá... tá, parabéns hoje. É hoje, já tá. Vamos colocar ele ao vivo aí, daqui a pouco vamos colocar ele ao vivo aí. Meu amigo Albizimado Oliveira. Vamos cantar os parabéns pra ele, é aniversário de hoje, nosso cantor Albizimado Oliveira.
4: Vamos cantar os parabéns pra ele.
1: Obrigado, Sandra.
4: Abraço aí, felicidades aí, parabéns para o nosso amado aí, Albizimado de Oliveira, cantor abençoado.
1: A Deusa Gomes.
4: Alex, filho do rei, está dizendo a paz do Senhor Jesus, pastor.
1: Sua live.
4: Ouvintes da Rádio Cristã Santa Luzia. Deus abençoe você sempre.
1: Amém.
4: Filho do rei. Filha do rei. Filha do rei.
1: A Deusa, sua live é só de sábado. É nóis, é de segunda a segunda. Todo dia, 9 horas da manhã, estaremos por aqui. Todo dia. Só passou o Leste é sábado. Só passou o Leste.
4: Daqui uns dias. Daqui uns dias, irmãos, nós estamos alcançando muita audiência aí e compartilha muito a nossa rádio aí, porque daqui uns dias, em nome de Jesus, nós vamos ter todo dia a programação aí.
1: Amém, aí é forte.
4: A rádio tem que crescer pra gente fazer isso, né, JG?
1: Com certeza.
4: Se a rádio alcançar condições, daqui uns dias nós vamos ter programação todo dia.
1: Aí, ó, é forte, hein? É forte.
4: Vamos ter um podcast, que nós já estamos aí criando um podcast, irmãos.
1: Fala a palavra de Deus, né?
4: Isso, nós vamos aqui trazer debates aqui sobre assuntos importantes.
1: Você pode participar também, né?
4: Nesse podcast aí,
1: você
4: nós vamos
1: rádio, pode ligar pra rádio.
4: Isso, pra fazer sua pergunta.
1: É, fazer a pergunta.
4: Vai, daqui uns dias nós vamos gravar, eu já falei que nós vamos gravar uma série de mensagens que vai estar tocando aí no ar da Rádio Cristã. Amém? Santa Luzia. Nós temos muitos projetos pra rádio. Vamos criar um canal da rádio daqui um tempo, um canal no YouTube da rádio aí, só do Vermelhinho, né?
1: Só na rádio.
4: É, só na rádio. Nós vamos divulgar aí.
1: Estou aqui trabalhando e ouvindo vocês. O nosso trabalho, Felipe Pereira.
4: A filha do rei está dizendo, vai ficar top. Irmão, vai. Nós temos muita programação para a Rádio Cristã Santa Luzia. Mas para isso, irmão, nós precisamos que você compartilhe, né?
1: Com certeza.
4: Mande para mais pessoas, alcançando mais pessoas, nossa audiência crescendo, nós alcançando mais objetivos, teremos mais programação para abençoar.
1: Verdade, verdade. Pastor Toninho, obrigado pela Assembleia de Deus, obrigado pelo carinho. A Isa, Uri. A Isa.
4: Por isso que nós precisamos da ajuda de todos, né? Compartilhar, replicar, curtir, divulgar a Rádio Cristã Santa Luzia. Irmãos, se é de Deus, né? Temos que compartilhar. Eu fico olhando, né? Que o filho do diabo compartilha. O filho do diabo compartilha tudo que é do mundo, né?
1: Verdade.
4: E os cristãos às vezes têm dificuldade para. É, o pastor Renato está dizendo, estamos aqui pastoreando na Assembleia de Deus de Madureira. Abraço para a Assembleia de Deus de Madureira, lá de Divinópolis, onde o meu pastor Renato está pastoreando lá. Abraço a todos vocês aí, amém? Tia Silva, Deus abençoe a sua vida, viu? Seja bem-vinda aí.
1: Obrigado, é a filha do rei.
4: Carlinha, Deus abençoe sua vida. Obrigado, Senhor, por curtir aí a nossa live aí.
1: Lá de Diamantina, Minas Gerais.
4: Abraço para Diamantina, Minas Gerais.

0: Pastor Renato falou que você é benção demais. Bora, combinado, agora em novembro.
1: Tá falando... 998-5551.
0: Vamos combinar agora em novembro, amém? Vamos combinar assim, em novembro nós vamos trazer você aqui.
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1: 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Tirou os comentários aqui, tem muito comentário pra me ler aqui. Rogério, obrigado aí pelo carinho. Pescador, peço um louvor com a bota verdade, Rio Azul.

0: nosso amigo Uzi, abraço pra ele.
1: Que o Senhor abençoe.
0: Deus abençoe, viu?
1: Padre Oliveira, Selva. Cadê Uzi?
0: Vou estar em Santa Luzia no segundo final de semana de novembro. Boa, já está convidado, viu?
1: Delícia.
0: Então você vai vir aqui na rádio dar um glória conosco. Segundo final de semana de novembro, Bispo Renato vai estar aqui. Já está convidado para participar conosco aqui ao vivo.
1: Obrigado, Marileia. Me abandono novamente, minha amiga Marileia. Felipe, obrigado aí pelo carinho. Santiago, Rio de Janeiro. Tem Vanilda.
0: Abraço pro pessoal do Rio de Janeiro. Abraço pros meus amigos lá do Rio de Janeiro. São João de Meriti, Belfor Roxo, Vila Valquire, Complexo do Alemão, onde a gente prega todo ano lá. Forte.
1: Obrigado aí, amiga Marileia. Obrigado aí, Rogério. Vou baixar lá depois, Rogério. Obrigado aí pelo carinho. Thaís, obrigado pelo carinho da audiência. Rede, obrigado pelo carinho da audiência. Thales Gomes, obrigado aí pelo carinho. Bom dia, Rogério. Bom dia. Compositor, a Rede, obrigado aí pelo carinho.
0: Bispo Renato, obrigado por essa oportunidade.
1: Futebol Clube.
0: Nós que agradecemos, Bispo Renato.
1: Um abraço aí, Clube de Futebol.
0: Recreio dos Bandeirantes está ouvindo vocês no Rio de Janeiro. Recreio dos Bandeirantes também, um abraço pessoal do que o Bispo Renato mandou lá. Recreio dos Bandeirantes está ao vivo conosco, um abraço pessoal de lá, viu?
1: Obrigado aí, meu amigo Felipe, a Nayane Josiel, obrigado aí, minha cantora, a Zeni lá do país do Paraguai, você me avisa no show da manhã, Zeni.
0: Um abraço aí pra Zeni, lá do Paraguai, do país do Paraguai, amém?
1: Marilene, obrigado aí, eu pedi um louvor aí, obrigado.
0: Carlinha tá dizendo, Deus abençoe você sempre, Deus abençoe você também, Carlinha. Obrigado por participar conosco aí, ó. Daqui a pouco tem louvor, tem palavra, tem oração, tem muita coisa aí, viu, irmão? Você pode pedir o seu louvor aí ainda, né? Ainda talvez que dê tempo.
1: É, talvez não vai dar tempo.
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1: Obrigado aí, João. Obrigado aí pelo carinho, Azeni. Obrigado pela Rosinha. Socorro Brito, bom dia, Padre do Senhor Jesus. Você vai vir no show da manhã, Socorro. Azeni, bom dia, Padre do Senhor Jesus. Gilmar, obrigado aí pelo carinho da audiência. Aí o Darizo, bom dia, Padre do Senhor Jesus. Socorro, eu gostaria muito de ouvir. A Raíssa, é um culto, é o meu lar. Me sinto muito bem, amiga Socorro Brito. Amém, vamos anotar aqui. Se der tempo, só na sua frente. Tem 25 louvores na sua frente, Socorro Brito. Arraia. Eu vou ouvir essa raia, é um culto. Obrigado, Ana Maria. Deus abençoe, Valdete Silva, Rogério.
0: Deus abençoe, Rogério, Valdete Silva.
1: Minha esposa Alete, bom dia a todos ouvindo a Rádio Cristã Santa Luzia. Você vai vir na minha esposa Alete, bem-vindo no show. Também obrigado pelo carinho desse sabadão.
0: Abraço para
1: Socorro Brito.
0: Alete, filha do rei, é bênção demais, né?
1: Alves, cortado.
0: Semana passada ela trouxe para nós aí uma gelatina abençoada nesse calor aí, vou falar com vocês, né?
1: Alves cortada.
0: Salvou nós aí semana passada.
1: Árvore, esse árvore cortada, não, minha amiga?
0: Árvore cortada, né, não?
1: É, acho que é árvore cortada. Cadê Gilmar, lá de Goiânia? Bom dia, meu branquinho, Deus abençoe, minha esposa Arlete, Valdete Silva, filha do rei, Rogério, eu tenho história, posso te mandar aí, manda aí, meu amigo, vai mandar aí, depois eu vejo aí quanto tempo. Obrigado aí, o Josué Oliveira, completando a filha do rei, glória a Deus, Arlete. Ô Felipe, queria pedir um louvor, Deus abre o grande mar. Vamos notar aqui, se der tempo, só na sua frente tem 26 louvores.
0: Quem quer pedir louvor tem que começar a chegar mais cedo, né?
1: Verdade, não vai dar tempo.
0: Semana passada, sábado passado, nós saímos daqui quase 2 horas, não foi, Jandir?
1: Verdade.
0: Pastor, a gente já tava de fora.
1: Já tava todo pra entrar já.
0: Quase que bateu em nós.
2: Aleluia!
1: Pedro Luiz Monteiro, você vai vender no show da manhã. Obrigado aí pelo carinho da audiência de sabadão. João Venal, obrigado aí pelo carinho da audiência do Rio Grande do Sul.

0: Lá do Felipe, lá da Serrana, Nova Friburgo. Deus abençoe.
1: Abraço pra Nova Friburgo, Rio de Janeiro.
0: Estamos transmitindo, deixa eu ver de onde aqui. Transmitindo a sua vigília e eventos conosco, é o Rogério, o Rede. Eric...

0: dos 10.
1: Essa história é muito linda.
0: Tu acha que é o Evangelho também?
1: Curou 10 leprosos de uma vez. Mas sabe o que acontece? Só um voltou. Só um voltou para agradecer. Quantos são agradecidos?
2: Abraço a minha amiga Cátia Silene, que entrou conosco aí.
0: Luzia Alverino, obrigada.
2: Abraço para minha amiga Cátia Silene, saudade de você, Cátia. Deus te abençoe.
0: Hugo. Jovenal, tô aqui na escuta, sempre Rio Grande do Sul, aquele abraço do Rio Grande do Sul, Deus abençoe. Zeni, a Valdete, completando a Zeni, Luiz Monteiro, obrigado aí pelo carinho desse nesse sabadão, seja bem-vindo
2: no show. A Cátia Silene tá dizendo, opa.
0: Missionárias Jeremias.
2: Seja bem-vinda à Rádio Cristã Santa Luzia, viu, Cátia? Um abraço, minha amiga. Um abraço pra África.
0: Moçambique.
2: Pessoal de Moçambique.
0: Jeremias.
2: Jeremias, Deus te abençoe, Jeremias. Meu pastor lindo, obrigado, meu Cátia.
0: Aí é forte, hein?

0: Obrigado, irmão.
1: Compartilha aí, irmão. Curte aí a nossa live, viu? Pra chegar mais pessoas.
0: Obrigadíssimo.
1: Pode pedir o seu louvor, daqui a pouco nós vamos orar. Tem uma palavra de Deus pra sua vida, uma palavra profética, viu? Hoje tem uma palavra profética. Semana passada foi forte, na outra semana foi forte. Hoje não vai ser diferente, viu? Vai levantar a tampa da chaleira,
2: viu?
0: Os comentários, muito comentário. Só comentário que eu não leio aí, ó. Mas vai comentando aí, que tem muito comentário. Não tô dando tempo pra ler. Jota Santos, eu não abençoe. Obrigado aí, Pedro Caidor.
1: Obrigado aí, minha amiga Cátia, que tá.
0: Vou notar aqui, eu acho que vai dar tempo.
1: Compartilhando nossa live aí. Deus abençoe. Muito obrigado, viu, Cátia Silene? Saudade de você, dos seus irmãos. Deus abençoe vocês.
0: Obrigado aí, Josué, o José Miguel. Obrigado aí pelo Caidonense Espírito Santo de Sabatão. Ô Milton, obrigado aí pelo Caidonense Milton Assis. Deus abençoe, Milton. Obrigado pelo coraçãozinho nesse Sabatão. Glória a Deus. Bom dia, meu irmão. Bom dia, Rita Frazão. Obrigado aí, Rita Frazão. Você me ajuda no show da manhã nesse Sabatão. Vira Reis, glória a Deus. José Miguel, obrigado aí pelo Caidonense de Sabatão. Ô, meu amigo.
2: Jesus, eu voltei.
0: Alves de Mardo Oliveira, prepara aí que na próxima vou te colocar no ar, viu?
2: Vim agradecer.
1: Guinha, bom dia, quanto tempo? Ô, meu querido, Deus abençoe, Guinha.
2: Vi você cantando.
1: Saudade de você, meu amigo, Deus te abençoe, viu?
2: Por ele eu fui tocado. Ronei Lúcio
1: compartilhou nossa live lá. Deus abençoe, Ronei. Não sei se é meu primo Ronei, eu tô achando que é.
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0: Cadê o José Miguel? Cadê o Pedro Mato Oliveira? Cadê Zeni? Vanessa Francisca.
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0: Eu não falei o nome ainda, eu abençoe a todos aí, viu? Pedro, obrigado aí pelo cartão de Zeni Sabatão, Pedro.
3: Tá muito lindo.
0: Obrigado aí, mano do Josué. Hoje não tem gelatina não, hein? Hoje tem não.
2: Se quiser.
1: Será que não tem?
0: Será?
1: Vamos, será? Brasil.
0: Andréia,
1: verdade, viu, Cássio?
0: Sou Andréia.
1: Também tô com você nessa aí, viu, Cássio?
0: Grande Deus, Rita Frazão, Vanusa, Hamilton, Andréia, Deus abençoe, amiga Andréia.
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0: Sonival, espaço Mirela, festa de Cabo Frio. Top demais, lá no Cabo Frio, ó. A Mirela, festa de.
1: Fiz teologia com você, lembra? Sou o Aguinaldo, lembro sim.
0: Manda bom dia, seu bem-vindo.
1: Lembro dele, Aguinaldo fez teologia comigo.
0: Obrigado, André.
1: Aguinaldo, um abraço pra você, meu amigo. Saudade de você, né?
0: Lindo louvor, né?
1: Temos que encontrar depois aí, viu?
0: Sonival, Pedro,
2: meu Deus.
0: Ana Maria.
1: Nós fizemos teologia junto, eu e o Aguinaldo.
0: Verdade, Ana Maria. Sou um dos 10, verdade, Sandra.
1: Saudade de você, meu amigo Aguinaldo.
2: Meu grande amor.
1: Vamos encontrar depois aí, dá um gole, viu, Aguinaldo?
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0: Bora, Valdete Silva! Bora! Muito lindo, seu amor! Rita Frazão! Sonival, toda vez que
1: eu ansiedade,
0: Deus e amor!
1: Começou a seguir a gente. O Aguinaldo tá dizendo saudade demais. Deus abençoe, Aguinaldo!
0: Edna, Marcelo, bom dia, meu amado irmão, a paz do Senhor Jesus! Edna,
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1: Aguinaldo tá mandando um abraço pra nós, fez teologia comigo.
0: Um abraço, Aguinaldo. Você vai vir no show, não é? Obrigado aí pelo Caidão desse Sabatão. Aguinaldo?
1: Isso.
0: Aí tá, agora é forte.
1: Estudou teologia comigo.
0: É?
1: Bênção demais.
0: Aí é forte.
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0: Um abraço da Rádio Cristância do Zé, amigo Aguinaldo.
1: Formou teologia conosco, é bênção demais.
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1: Pode participar qualquer dia aqui conosco também, viu, Aguinaldo? Irmão Cristiano, Morada do Rio. Um abraço pro meu amigo Cristiano, eita, da Morada do Rio. Um abraço para você, vencendo a ansiedade. Glória a Deus. Um abraço para você, viu, Cristiano? Glória a Deus. Prazer ter você aqui na Rádio Cristã Santa Luzia, viu?
0: Quero achar aqui o meu pastor Valmir Mota. Deixa eu achar aqui meu amigo Albizimar de Oliveira aqui. Na próxima. Prepare aí, Albizimar. Na próxima vai subir aí na janelinha.
1: Ô, Glória, pastor Léo, me explica aí como funciona essa transmissão. Quem é o outro locutor aí? O outro locutor é o meu amigo JG, é o responsável pela rádio aqui.
0: Obrigado pelo carinho,
1: né? A Cátia Silene que tá perguntando, né? Todo sábado às 9 horas da manhã a gente participa com ele aqui, né? Nessa live abençoada aqui.
0: Obrigado aí, minha amiga.
1: Todo sábado, 9 horas da manhã, show da manhã, viu, irmãos?
0: Nós somos aqui de Santa Luzia, Minas Gerais, Rita Frazão.
1: E todo sábado, 9 horas da manhã, o JG tá aqui com essa programação, viu? Você pode
0: participar,
1: pode baixar o aplicativo da rádio. Como é que a pessoa baixa o aplicativo da rádio?
0: Só entrar lá no Google e diz a Rádio Cristã Santa Luzia. Nosso aplicativo tá lá e a rede social também tá lá.
1: Tá lá, né?
0: Tá.
1: E a pessoa pode baixar pela Alexa também?
0: Pela Alexa também. Também pela Alexa. Quem tem Alexa em casa aí, ó, só fala Rádio Cristã Santa Luzia.
1: É 24 horas no ar, abençoando sua vida. Lembrando que daqui uns dias nós teremos mais programações. Teremos podcast, viu, irmão? Daqui uns dias. Teremos aí, daqui uns dias. Eu vou gravar umas mensagens aí, pregações nossas aí. E vou deixar aqui, tocando aqui na rádio, para abençoar a sua vida. Você vai ouvir uma palavra aí de Deus todo dia, daqui uns dias. Todo dia, JG. Nós vamos lutar aí para fazer, daqui uns dias, em nome de Jesus, deixar uma palavra para abençoar o pessoal aí. Uma palavra da rádio, uma palavra devocional. Um devocional da Rádio Cristã, viu?
0: Boa.
1: Tem projetos grandes aí pra Rádio Cristã, viu?
0: Essa é boa.
1: Não gostou?
0: Boa.
1: Quem gostou aí do devocional aí?
0: Essa é boa, hein? Deve ser bom.
1: Quem gostou do devocional diário aí? Todo dia que nós vamos...
0: Essa é boa.
1: Nós vamos gravar um devocional por dia, hein?
0: Essa é boa.
1: Todo dia gravar um devocional pra abençoar o pessoal da rádio.
0: Nós estamos lá na Índia, conectada na Índia.
1: Aí, ó, ela tá dizendo, JG tá muito bem acompanhado, hein?
0: Falou que
1: você tá bem acompanhado comigo.
0: Aí é forte.
1: Obrigado, viu, Cátia?
0: Aí é forte.
1: Cátia Silene.
0: Ô, Cátia Silene, Deus abençoe. Obrigado pelo caso de Silene Samadão. Você vai vindo aí no show da manhã.
1: Um abraço pra Cátia Silene, pros irmãos dela, Cleito, também o Kleber.
0: Um abraço aí, Cátia,
1: pessoas abençoadas. Pessoas de Deus.
0: Obrigado aí pra família,
1: né?
0: Toda.
1: Tá pedindo pra mostrar você aqui, JG.
0: Só você levantar aí, celular.
1: Vou virar a câmera, Pedro.
0: Obrigado aí, meu amigo Valdete Silva. Só vitória, verdade.
1: Pera aí que eu vou virar aqui.
0: Cadê o Felipe? Deus abençoe. Cadê a Celete? Deus abençoe, Salete. Aquele abraço aí, Salete Costa. Deus abençoe, Valdete Silva. Obrigado pelo carinho, amiga Kátia. Deus abençoe. Um abraço da Rádio Cristã Santa Lucia neste sabadão. Você é bem-vindo.
1: Um abraço
0: para
1: todos aí, manda
0: um abraço. Um abraço aí para todos que estão conectados conosco aí. Lá no TikTok do meu pastor Leslie. Deus abençoe. Cadê Raquel Silva? Deus abençoe.
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0: Cadê meu cantor Bezimar de Oliveira?
1: Meu
0: amigo Sérgio mora em Uberlândia. Deus abençoe
1: o
0: Sérgio lá de Uberlândia.
1: Abraço pra Sérgio lá de Uberlândia. Deus abençoe.
0: Deixa eu achar aqui meu cantor Albizimar de Oliveira. Deixa eu ver se você vai mandar pra mim aí a solicitação aí. Meu cantor Albizimar de Oliveira. Manda pra mim a solicitação aí, meu cantor abençoado. Meu cantor Albizimar de Oliveira. Manda pra mim a solicitação aí, sabadão.
1: Ô, Glória, Mira Reis tá dizendo, ô, Glória.
0: Obrigado, é o Rogério. Deixa eu ver se meu amigo vai me mandar aqui a solicitação aqui.
1: Você pode pedir aí o seu louvor, amém? Pode pedir uma oração, quer uma oração aí, ó? Né? Republica a nossa live, compartilha, manda para mais pessoas. Você que tá na live também, faz isso. Compartilha, republica, manda para outras pessoas.
0: Verdade.
1: Né? Para chegarmos e alcançarmos mais pessoas aí.
0: Deixa eu ver se meu amigo tá me ouvindo lá, meu amigo Albizimar de Oliveira tá me ouvindo lá, deixa eu ver se...
1: A Miriam Reis tá pedindo oração pra ela e pra família dela, amém?
0: Amém. Obrigado, Rita Frazão.
1: Você pode pedir sua oração pra sua família, aí você tem uma causa, uma necessidade, amém?
0: A honra foi minha, meu amigo, Rede Henrique Mar Gospel, a honra foi minha, obrigado pelo carinho, viu, meu amigo? Obrigado pelo carinho mesmo. Maria Aparecida, Padre do Senhor Jesus, deixa eu ver se meu cantor tá me vendo, tá me ouvindo lá, meu cantor Albizimar de Oliveira, tá me ouvindo.
1: Depois
0: bem,
1: eu vou pedir aí,
0: deixa eu ver,
1: tá? Irineu Rocha, Deus abençoe meu amigo Irineu, pastor Irineu.
0: Obrigado,
1: Rocha,
0: amigo Rede, Henrique, tá? Mar Gospel.
1: Seja bem-vindo, Deus abençoe.
0: Obrigado aí pelo carinho, viu?
1: Pastor Irineu.
0: Obrigado, Adriano.
1: Costa, Deus, Irineu Rocha, Deus abençoe. Prazer ter você comigo, viu, meu amigo? Qualquer dia você vem.
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0: 10:54.
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com a Venezuela, por exemplo, do Brasil com a Bolívia, com o Paraguai. Nossas Forças Armadas aí, sucateadas nesse atual governo. Então, gente, eu estou colocando a minha cara à tapa, fazendo a minha parte, porque eu acredito nesse Brasil. Eu estou aqui com a blusa da Fúria, que é um time aí de e-sports. Começaram ali com um time de Counter-Strike, né, do CS. Eu, quando era garoto, quando era moleque, jogava CS. Era sempre polícia contra o bandido. Então, um abraço para a garotada aí da Fúria, que hoje virou, né, um grande time. Acho que virou até uma grande empresa aí. Deve estar fazendo até outros times de outros esportes eletrônicos. Então, como eu ganhei de presente, fiz aqui essa homenagem. Mais uma vez, quero aproveitar aí a audiência. Somos mais de 24 mil pessoas assistindo. Obrigado, gente, pela audiência. Compartilhe essa live. Se inscrevam aqui no canal. Antes de passar para essa proposta que eu quero fazer aqui para os jovens do nosso Brasil na parte da educação, eu quero ler mais um superchat aqui e agradecer. Aqui, ó, vamos lá, peraí. Superchat sumiu. Voltou. Luiz, Fabiano, quais nomes você está cogitando para ocupar as vagas para o STF no ano que vem? E, por favor, convoque o povo brasileiro para ir às urnas. E eu não vou falar outra parte, senão vou tomar multa eleitoral aqui, tá, ô Luiz Fabiano? Então, quais nomes você está cogitando para ocupar as vagas no STF? Gente, óbvio que eu tenho nomes em mente, mas não é o caso falar de nomes ainda, mas com certeza vão ser pessoas preparadas, que respeitem a Constituição, que não vão usar a sua caneta para perseguir a oposição a um governo de direita, pessoas que vão voltar a trazer a credibilidade para essa importante instituição que é o Supremo Tribunal Federal. Como não houve uma autocontenção do próprio Supremo hoje, perante a opinião pública, qualquer pesquisa aí mostra isso, a credibilidade do Supremo despencou, foi lá para baixo. E parece que continuou não ligando muito, né, para esse fato lamentável, né? Não quero fazer a leitura do outro superchat aqui, gente, só mais um pouquinho aí, se quiser fazer o superchat agora, está tempo de ler aqui ainda. Então vamos lá. Acho que tem muito comentário, tá um pouco lento aqui, né? Então vamos lá, vamos tentar abrir mais um aqui. Aqui, ó, vamos lá. Não tá abrindo. Aqui, abriu. Pamela Souza, obrigado pelo superchat, Pamela. O PT treme com mais um Bolsonaro no poder. O melhor presidente tá hoje calado, mas Flávio ganhará. E o capitão vai voltar. Pô, show de bola, Pamela. Até rimou aqui, né? Flávio ganhará e o capitão vai voltar. Se Deus quiser, em nome de Jesus, a gente vai ver essa cena aí sim, tá, Pamela? Mas preciso de cada um de vocês aí me ajudando. Então, gente, pra falar aqui dessa live, pra antes de encerrar a live, eu queria falar um pouquinho aqui da educação pros nossos jovens. Por isso que eu botei essa camisa aqui também, gente. Porque a educação a gente tem que se preocupar desde a primeira infância, de 0 a 3 anos de idade, que é quando o ser humano está em formação, precisa ser bem alimentado para desenvolver o cérebro, tem que ter os estímulos corretos, fonéticos, né, de tato, para poder estimular o desenvolvimento dessas crianças. As mães precisam ter creche para deixar os seus filhos conseguirem ir trabalhar. Então, no nosso programa de governo aqui, quando não tiver uma creche pública perto da sua casa, a gente vai criar, por intermédio do maior portal eletrônico do governo, que vocês já viram, que vai ter também um grande programa de mobilidade social. Por esse portal, a gente vai conseguir mapear quais são ali as creches que são próximas à sua residência e te dar um voucher para que a mãe possa ir trabalhar e deixar o seu filho numa creche que tem esse convênio, caso não tenha espaço numa creche pública. Para os alunos mais novos, a gente vai sim mexer aqui, vamos resgatar a Secretaria Nacional de Alfabetização, utilizando o método fonético aqui, né, o método tonfônico, melhor dizendo,
para poder alfabetizar as nossas crianças, que é o modelo mais atual, ligando ali o som das letras e das palavras para facilitar a alfabetização. Vamos mexer também, sem dúvida alguma, na base nacional comum curricular, porque o aluno precisa aprender aquilo que ele vai usar na sua vida. É importante, porque tem muita coisa que a gente aprende no colégio e a gente não vai usar nunca na nossa vida. Então tem que introduzir aqui a questão de tecnologia, tem que introduzir a questão de inteligência artificial, tem que ter obrigatoriamente em sala de aula educação financeira, noções de empreendedorismo. É assim que a gente vai conseguir fazer com que os nossos jovens aprendam aquilo que eles vão usar na vida. Sempre, né, com um contraturno para que atividades relacionadas também à tecnologia possam funcionar. É o programa Acolher que nós vamos criar. O que é isso? Aqueles alunos que têm o melhor desempenho, eles vão ser remunerados, recompensados, para poder ensinar para os seus amigos da sua turma determinadas matérias que ele tem mais facilidade. Então vamos estimular, né, que os próprios alunos ensinem os seus colegas dentro de sala de aula. A gente vai também criar um programa aqui, gente, que é uma coisa que eu já vi em países do primeiro mundo, aqui no Brasil é deixado de lado, que é trabalhar e incentivar, identificar os alunos com altas habilidades. Tem uma parcela grande da nossa população, de adolescentes, de crianças, de adultos até, que tem altas habilidades para alguma coisa, só que não tem a menor noção do que é isso. Então, normalmente, esses alunos, eles são tão acima da média, que são aqueles alunos que dentro de sala de aula ficam mais dispersos, não prestam atenção na aula porque já aprendeu com facilidade.

acima da média, que são aqueles alunos que dentro de sala de aula ficam mais dispersos, não presta atenção na aula porque já aprendeu com facilidade, perde o interesse de estar ali assistindo a aula, acaba fazendo bagunça. Então tem que identificar esses alunos que têm essas habilidades especiais e dar um tratamento especial, porque podem contribuir muito com o desenvolvimento do nosso Brasil. Eu vou retomar o programa de escolas cívico-militares iniciado pelo presidente Bolsonaro. Por onde ele foi aplicado, foi um grande sucesso. É óbvio que não dá para oferecer para todo mundo, para todos os brasileiros, mas vamos dar essa alternativa também em muitos locais, em parceria com os governos estaduais, para que esse modelo, que ensina disciplina, que ensina respeito, que ensina civilidade, patriotismo, conteúdo de qualidade, respeito ao horário, respeito aos pais, aonde tem escola cívico-militar, tem fila de pais para colocarem os seus filhos lá. Então nós vamos ampliar esse modelo em parceria com os estados. Então você, na hora de escolher um governador que vai votar esse ano, se você é a favor de escola cívico-militar, veja se o seu candidato ao governo do estado é a favor das escolas cívico-militares. Já adianto para vocês, né, que os governadores de esquerda são contra, porque eles querem os nossos filhos militantes e não estudantes. Governos que podem ver, gente, via de regra, quando o estado é governado pelo PT ou por algum partido de esquerda, a educação é uma porcaria, a segurança pública é uma porcaria. Então, atentem para isso. Se você é pai, se você é mãe, é a favor de ampliar esse programa de escolas cívico-militares, escolha um governador que esteja alinhado com as nossas propostas como presidente da República. É, e, obviamente, também, gente, a gente vai oferecer aqui uma segurança maior para você, aluno que concluiu o ensino médio e está buscando a universidade e hoje tem preocupação, né, de entrar num programa para financiar uma universidade privada para você, com medo de lá no final você acabar a faculdade, não conseguir emprego e acabar ficando com uma dívida que vira impagável porque você não arrumou uma renda fixa no mês para poder pagar, não conseguiu abrir a própria empresa. Nós vamos criar aqui um programa de incentivo para que esses jovens possam estudar, buscar uma universidade, e eles vão poder, só vão começar a pagar, restituir esse investimento que foi feito pelo poder público quando estiverem empregados, com juros muito menores e parcelas a perder de vista, para incentivar você a fazer, ser jovem a fazer um ensino superior, quando não conseguir entrar na universidade pública, ter acesso a esse programa que nós vamos fazer também, para garantir que você estude com a tranquilidade que só vai pagar quando você puder lá na frente, com dinheiro do seu emprego, do seu trabalho, da sua empresa que você vai criar. E também vamos investir muito aqui, gente, no segundo grau técnico, porque hoje grandes e muitas empresas têm vagas abertas nos seus quadros, mas não têm as pessoas qualificadas para poderem trabalhar lá. Então, qual vai ser o nosso programa aqui? A gente vai fazer parcerias nas escolas para o técnico profissionalizantes, junto com essas empresas, vão mapear onde estão essas empresas, onde tem essas escolas com proximidade, para que os cursos que sejam oferecidos nessas escolas sejam ali de interesse dessa vocação daquele local ou de empresas que já existam ali, no modelo de poder, ao mesmo tempo que está estudando uma escola técnico profissionalizante, você também fazer ali algumas horas dentro da própria empresa para que você conclua o seu ensino técnico profissionalizante já com um emprego garantido. E também acho muito importante a gente integrar com o esporte, gente. Eu, quando era garoto, sempre pratiquei esporte, já vi esportes todos que você possa imaginar, todos, né? Sempre fui do meu time de futebol do colégio, time de futsal, jogava handball, fazia natação, basquete, vôlei, skate, surf, tudo vocês possam imaginar de esporte, eu já fiz. Então, sei da importância disso, dar uma disciplina para as crianças. Vamos abrir as escolas durante as férias para que o espaço seja utilizado pelas famílias para praticar esportes, para aprender alguma arte, alguma cultura, um violão, alguma coisa artesanal. Vamos incentivar as escolas para que abram também durante as férias, para que as crianças possam, não fiquem tão ansiosas nas ruas. É importante o esporte casado ali junto com a educação, porque isso também afasta as crianças, dificulta para que sejam aliciadas pelo crime organizado. O presidente Bolsonaro, junto com o seu secretário nacional de esportes à época, o Marcelo Magalhães, nós chamamos Marcelo Negão, grande abraço aí, Marcelo Negão, nós ressuscitamos

citamos a competição entre os colégios do município, entre os colégios do estado, depois uma grande final brasileira. Isso é um grande sucesso entre os alunos, incentiva o aluno a se identificar com o colégio que ele estuda, a se dedicar aos treinos, para praticar uma atividade física, e vamos também promover isso para os esportes eletrônicos, já que tem muitos jovens também que têm aí um grande interesse por essa modalidade. Por que não também fazermos esses JEBs, os Jogos Estudantis Brasileiros, também na modalidade de esportes? Então, gente, é muita coisa que pode ser feita para que o nosso jovem possa voltar a ter expectativa de concluir o estudo e poder ter acesso a um emprego que pague bem, para que ele tenha capacidade, sem burocracia, com incentivo, com microcrédito, para poder abrir a própria empresa e, a partir daí, começar a sonhar, a constituir a própria família, para poder sustentar a sua família, poder ter filhos, né, e saber que não vai faltar nada, não vai faltar comida, vai poder levar dignidade, vai poder dar educação de qualidade para os seus filhos também, para ele possa juntar patrimônio. E o meu sonho é que as pessoas dependam cada vez menos de político para levarem dignidade para dentro de suas casas. Então, gente, nossas propostas em breve vão estar públicas aí. Quando houver o registro da candidatura, um requisito é incluir esse nosso programa de governo. E o nosso vai ser focado muito no cidadão. Vai ser focado na integração, na tecnologia, em desenvolver o nosso país, em fazer com que as pessoas sejam independentes. Já apresentamos a parte do Brasil sem medo, porque nós temos que voltar a andar nas ruas sem medo. Quem tem que ter medo é o vagabundo, é o bandido, e esse vai ter um

0: 11:24.
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1: Tem milagre na casa, tem milagre. Vamos ficar de pé, adorador, adorado, Senhor, Espírito.

0: Aleluia! Glória a Deus.
1: Horas e 34 minutos.
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0: campeão da Pantanal de Dalva. Glória!
1: Aleluia! Obrigado, querida. Você é linda.
2: Vamos aplaudir Jesus pela vida da Chile, gente.
1: Aplaude, gente. Querida. Aleluia!
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4: Glória a Deus.

0: 11 horas e 49 minutos.
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não desista de orar. A oração feita por um justo pode muito em seus efeitos. Por mais difícil que seja, a oração é a base. A oração

causa daquela mulher. Mais uma vez ele disse consigo: ainda que eu não temo a Deus e nem respeito homem algum, todavia, como essa viúva me molesta, eu hei de fazer-lhe justiça. Você ouviu o que disse o injusto juiz? E Deus não fará justiça aos seus escolhidos.

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0: Deus por isso.
1: Aleluia. Ouça, querido. Existe um agir invisível de Deus na tua vida. A gente nem sempre percebe Ele agindo. A gente nem sempre percebe que esse caminho que a gente está é o caminho que Ele tem para mim, para você, para nos moldar, para nos capacitar, para nos estruturar. Bons marinheiros não são formados em águas calmas, queridos. Que Deus está fazendo na tua vida, estruturando você para coisas grandes que Ele tem para a tua vida. A Bíblia fala que aquilo que o olho não viu, a ouvido não ouviu, não chegou ao coração humano, são exatamente essas coisas que Deus tem preparado para aqueles que o amam. Eu e você não podemos nos guiar apenas por aquilo que nós conseguimos ver, porque não é segundo o que eu vejo, não é segundo o que você vê, é segundo o que Ele vê a meu e a teu respeito. Você crê nisso? Vamos louvar o nome do Senhor. Vamos adorá-lo aqui nesse lugar, declarando isso para Ele. Ah, eu creio que o Senhor tem um propósito maior na minha vida, meu Deus. Glorifica o nome do Senhor, querido. Aleluia.

aplauda o nome do Senhor Jesus. Ah, glorifique a Ele. Junto com seus aplausos, glorifique, exalte o nome do Senhor. Aleluia. Glória a Deus. Glória a Deus.

Salmo 121. Olho para os montes e pergunto: de onde me irá o meu socorro? O meu socorro vem do Senhor.

Meu socorro vem do Senhor, que fez os céus e a terra. Ele, o seu protetor, está sempre alerta e não deixará que você caia. O protetor do povo de Israel nunca dorme, nem cochila. O Senhor guardará você. Ele está sempre ao seu lado para protegê-lo. O sol não lhe fará mal de dia, nem a lua de noite. O Senhor guardará você de todo perigo. Ele protegerá a sua vida. Ele o guardará quando você for e quando voltar, agora e para sempre. Por isso, se você crer, levante as suas mãos, levante os seus olhos.

se medir o nascer do sol e a esperança. E não há problema que possa impedir a mão de Jesus pra me ajudar. Nunca houve noite que pudesse impedir o nascer do sol e a esperança. E não há problema que possa impedir as mãos de Jesus.

nunca te abandona. Em todos os momentos Ele sempre, sempre vai estar contigo. Ele não desiste de você.

desista, não desista. Eu te amo, Jesus. Nem o ouro do mundo inteiro poderia pagar esse amor imenso

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adorando, exaltando este Deus que fez o mar se abrir para você. Este Deus que fez o mar se abrir para você, da tristeza tornar-se alegria. Oh.

0: Deus abençoe vocês.
1: Essa é das antigas.
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esse poder só está à disposição dos redimidos do Senhor. Esse poder só está à disposição daqueles que foram lavados no sangue de Jesus e que entenderam a obra da cruz do Calvário. Nessa hora, nós vamos cantar a obra da cruz. Nós vamos falar de redenção. E eu espero que você agora sinta no teu corpo, na tua carne, o sangue de Jesus sendo derramado para que os seus pecados sejam lavados de uma vez por todas. Amém. Como tem feito conosco. Aleluia. Obrigada, Senhor. Obrigada por tua redenção. Obrigada, Senhor.

sou Gabriela Farias e eu sou da Igreja Pentecostal Jesus é o Caminho e a Vida, de pastor Jorge Balbini. E eu estou aqui no Som Gospel, realizando o meu grande sonho, que é levar a Palavra de Deus através de louvor. E eu conto com a ajuda de vocês para realizar esse sonho.

suas mãos. Ele está aqui. Ergue as suas mãos, seja tocado por esse amor nessa hora.